0: 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Bem-vindo, hermano. Bem-vindo à terra dos andarilhos, que dormiram nos lombilhos, com Bento e com Gomercindo. Esta é tu casa, que lindo! Esta é a América Latina, é um pedaço de Argentina e de Brasil igualmente, gritando a este continente, la libertad no es propina.
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2: Bendito aquel que estuda, porque estudar é importante. Embora o ignorante, tem sempre um santo que ajuda. Às vezes a sorte muda, quando existe um santo forte. Cada qual procura um norte, por isso não encabulo, que a tava que bota culo é a mesma que bota sorte. Meu tetravô foi fronteiro, meu bisavô domador, o meu avô alambrador e o meu pai foi carreteiro. A mim não sobrou dinheiro para cursar a faculdade, mas tive a felicidade, graças a Nosso Senhor, e me tornei pajador para guardar a identidade. O estudo é muito bonito e até muito necessário, mas este cantor primário, cruzando o pago infinito, continua a trotezito, mesmo sem ser diplomado, e me sinto conformado, o que é meu ninguém me toma, pois duvido que um diploma torne um burro advogado. Como é lindo colar grau num salão de faculdade, embora essa qualidade não transforme o bom em mal. O Jaime Caetano Brown dessa linha não se afasta, a inspiração não se gasta, nem me torna mais cruel. Eu conquistei um anel, o de gaúcho, e me basta.
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